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2: En la Unión Europea existen varios tipos de legislación. Algunos son vinculantes y otros no. Algunos se aplican a todos los Estados miembros, otros a unos pocos. Hoy nos centramos en un tipo de legislación muy importante, las directivas. Una directiva es un acto jurídico adoptado por las instituciones de la Unión que establece un objetivo para los Estados miembros. Las directivas forman parte de lo que se conoce como derecho derivado de la Unión. Este es el cuerpo legal resultante de los principios y objetivos establecidos en los tratados de la Unión Europea, que a su vez constituyen el derecho primario. Por cierto, si quieres saber más sobre estos tratados, puedes escuchar el episodio de esta serie dedicado a ellos. Pero volvamos a nuestro tema, las directivas, con un ejemplo. La Directiva de la Unión sobre plásticos de un solo uso. Su objetivo es reducir el impacto de determinados plásticos desechables en el medio ambiente. Para conseguirlo, pidió a los Estados miembros que redujeran o incluso prohibieran el uso de plásticos de un solo uso, como platos, pajitas y vasos. Esta directiva se publicó en junio de 2019 y entró en vigor en julio de 2021. Por supuesto, todo este proceso ha llevado tiempo. Se tuvo que incorporar a la legislación nacional, agotar las existencias de productos plásticos de un solo uso y adaptar nuestros hábitos de consumo. Si miras a tu alrededor, puedes ver que las pajitas de vidrio o de papel ya han reemplazado en gran medida a las de plástico. El proceso de elaboración de una directiva consta de varias fases. Comienza con una propuesta de la Comisión Europea, que luego el Parlamento Europeo y el Consejo de la Unión Europea examinan y modifican. Esto significa que el Parlamento participa tanto en la elaboración como en la adopción de directivas. El último paso consiste en incorporar la directiva a la legislación nacional de cada uno de los Estados miembros. Este proceso se conoce como transposición. A diferencia de los reglamentos, que se aplican directamente en todos los Estados miembros, las directivas deben transponerse al derecho nacional. Pero, ¿cómo se hace? Las autoridades nacionales de cada país de la Unión determinan cómo incorporarán la directiva a su legislación. Por lo general, esto debe hacerse en un plazo de 2 años a partir de la adopción de la directiva. Sin embargo, puede ampliarse si es necesario para que la transición del mercado de la Unión y los Estados miembros a las nuevas normas sea más fluida. Para que una directiva surta efecto, las medidas nacionales deben alcanzar los objetivos fijados. Las autoridades de cada país deben comunicar a la Comisión Europea las medidas que adopten. Si no lo hacen, la Comisión inicia un procedimiento de infracción por esta falta de comunicación. Las directivas establecen normas mínimas, pero nada impide a los Estados miembros aplicar unas más estrictas, sobre todo si ya las exigen sus propios sistemas jurídicos. En este caso, cada país tiene derecho a fijar normas más estrictas que las de la directiva, pero nunca más laxas. Por lo tanto, las directivas establecen umbrales comunes para armonizar las normas en toda la Unión. Cuando un Estado miembro no transpone una directiva a su derecho nacional, la Comisión puede poner en marcha un procedimiento de infracción. También puede hacerlo si un país transpone incorrectamente una directiva. Si el problema no se resuelve tras una advertencia inicial, la Comisión puede decidir remitir el caso al Tribunal de Justicia de la Unión Europea. En algunos casos, la Comisión puede pedir al Tribunal que imponga sanciones financieras al Estado miembro en cuestión. El importe de la sanción debe ser proporcionado y tener un efecto disuasorio. De hecho, debe ser lo suficientemente elevado como para garantizar dos cosas. Por un lado, que el Estado miembro comience a cumplir la directiva, lo que implica que la sanción debe ser superior al beneficio que el país obtiene por incumplirla. Por otro lado, que sea también lo suficientemente cuantiosa como para que el Estado miembro no vuelva a dejar de aplicarla. El nivel de la sanción varía en función de la capacidad de pago de cada país. En ningún caso se trata de poner a un Estado miembro en apuros financieros, ya que eso no beneficiaría a nadie. Al contrario, el objetivo principal de un procedimiento de infracción es garantizar que cada país aplique el derecho de la Unión en beneficio de toda la ciudadanía. 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
5: Em meados de abril, o Parlamento Europeu publicou os resultados do último inquérito Eurobarómetro antes das eleições europeias de junho. De acordo com as conclusões, os cidadãos estão preocupados com o atual contexto geopolítico. Neste podcast da série Europa e Eu, vamos ficar a saber mais sobre o Eurobarómetro da primavera de 2024 do Parlamento. As próximas eleições decorrem de 6 a 9 de junho de 2024. O inquérito mostra que uma clara maioria dos cidadãos pretende votar para eleger os eurodeputados. O interesse pelas eleições e a sensibilização para a sua realização aumentaram desde o inquérito anterior, realizado no outono passado. 6 em cada 10 cidadãos manifestaram interesse nas próximas eleições e mais de 7 em cada 10 afirmaram que pretendem dirigir-se às urnas. As conclusões sugerem que os cidadãos da UE estão muito cientes da importância das eleições no atual contexto geopolítico, tendo 8 em cada 10 inquiridos concordado que o atual contexto torna o voto ainda mais importante. Os resultados do inquérito mostram que as pessoas na UE querem que o Parlamento dê prioridade à luta contra a pobreza e a exclusão social, bem como ao apoio à saúde pública. As próximas prioridades fundamentais identificadas são o apoio à economia e a criação de novos postos de trabalho, bem como a defesa e a segurança da UE. Olhando para o futuro, os inquiridos colocaram a defesa e a segurança como as principais prioridades no reforço da posição da UE a nível mundial, seguidas das questões energéticas e da segurança alimentar. Enquanto 4 em cada 10 cidadãos afirmam que o papel da UE se tornou mais importante nos últimos anos, 35% consideram que permaneceu inalterado. Quase 3 quartos dos cidadãos afirmam que as medidas da UE têm impacto na sua vida quotidiana e 7 em cada 10 consideram que o seu país beneficia da adesão à UE. À medida que esta legislatura se aproxima do fim, 81% dos cidadãos têm uma imagem positiva ou neutra do Parlamento Europeu e a maioria gostaria que o Parlamento desempenhasse um papel mais importante. Comentando os resultados do inquérito, a Presidente do Parlamento Europeu, Roberta Metsola, declarou: estas eleições serão cruciais, uma vez que decidirão qual o rumo a seguir. Enquanto cidadão, terá uma palavra a dizer na definição do futuro da Europa. Vote. Não deixe que ninguém decida por si. O inquérito foi realizado em fevereiro para o Parlamento Europeu pela agência de investigação Varian. Participaram mais de 26 mil inquiridos dos 27 Estados-membros. Este podcast é-lhe trazido pelo Parlamento Europeu. 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